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0: Olá, viva. Este é o Jornal Regional na Terra Nova. A União dos Sindicatos de Aveiro já apresentou um balanço à greve geral. Retrata a existência de inúmeras escolas encerradas. É o caso dos estabelecimentos de ensino em Aveiro, na sua totalidade, da Escola Básica Professor Fernando Martins, a Escola Básica da Gavanha da Encarnação, as escolas de Vagos e Cacia, o setor da saúde, a União dos Sindicatos de Aveiro. Fala em serviços mínimos, com serviços hospitalares nos 100% de adesão, em Aveiro, em Águedas, Tarreja, Espinho, São João da Madeira e em Santa Maria da Feira. Quanto ao setor metalúrgico, estará a registrar uma subida de adesão para valores na casa dos 70%. A administração local analisa a adesão nos armazéns gerais, com níveis de adesão entre os 70% e os 75%. A ERSUC registra uma adesão de 100%. Notícia atualizada em terranova.pt. A Ria de Aveiro recebe uma peregrinação marítima intitulada Caminho Português de Santiago à Vela 2026. As 6 estações náuticas de Portugal, na Ria de Aveiro, Ilhavo, Aveiro, Ovar, Mortosa, Estarreja e Vagos, preparam-se para receber, entre quinta-feira e o próximo dia 6 de junho, no final desta semana, 20 veleiros que integram a frota do Caminho Português de Santiago à Vela. A iniciativa constitui-se como uma coorganização nacional da Associação Nacional de Cruzeiros e do Fórum Oceano, rede das estações náuticas de Portugal. Detalhe da notícia no site da Terra Nova. A Associação Os Palheiros promove mais uma edição da Feira das Velharias, Antiguidades e Artesanato, na Costa Nova. Feira marcada para domingo, dia 7, começará às 9 da manhã, terminará às 19 horas. O evento contará com a participação de 80 expositores, reunindo velharias, colecionismo, antiguidades e artesanato tradicional, numa iniciativa que atrai anualmente centenas de visitantes à Praia da Costa Nova. A celebração da Festa Religiosa do Corpo de Deus, feriado, esta quinta-feira, vai estar centrada na freguesia da Gavanha de Nazaré, seguindo a rotação pelas paróquias do arciprestado de Ilhavo. Este ano cabe à Gavanha da Nazaré receber o evento, com a celebração eucarística marcada para as 4 da tarde no Mercado Municipal, seguindo-se a procissão em arruamentos da freguesia. Passagem pela Rua Dom Manuel II, Afonso de Albuquerque, João 23, Camilo Castelo Branco e São Francisco Xavier. Estes os arruamentos de passagem num percurso circular que passa junto ao mercado e junto à Escola Secundária da Gavanha da Nazaré, num percurso, como disse, circular. A procissão sairá depois do final da celebração eucarística para a estrada. Ovar aprovou a proposta provisória de atribuição de 106 fogos municipais de habitação social. Trata-se de uma ação ao abrigo do regime de arrendamento apoiado no âmbito da Estratégia Local de Habitação do município de Ovar. A decisão foi tomada no contexto da reunião do Executivo Municipal, Executivo Camarário Vareiro. Outra das decisões é a candidatura do município de Ovar ao programa Mar 2030. O presidente da direção da Associação de Futebol de Aveiro afirma que o pavilhão, a sede e o campo de futebol de praia nas instalações da aldeia do futebol em Aveiro continuam a ser o principal objetivo da direção da Associação de Futebol. Neves Coelho, em entrevista à Terra Nova, assinala o final da época desportiva com a realização das finais das taças distritais esta quinta-feira e as finais da Supertaça a 10 de junho, como sendo momentos para fechar a época. Nesta ocasião faz um balanço, afirma que foi esta uma época de crescimento, uma época de afirmação, com mais praticantes, com mais clubes, clubes em evolução ao nível da sua organização geral. Fica esse testemunho do presidente da direção da Associação de Futebol de Aveiro em entrevista à Terra Nova ao programa Conversas.
1: Claramente, isso não deixa dúvidas. Sempre vi o futebol aveirense na sua plena força, da mesma forma. Continuo a vê-lo da mesma forma e continuo a ver a dizer que ele vai crescer. Precisamos é de recriar estruturas para poder alimentar este crescimento, que é muito importante. Nós somos uma cidade de Aveiro que tem muitos jovens que vêm para a universidade, que se forem bem trabalhados, ainda continuamos a crescer muito mais. Só que estamos a pensar nisso de uma forma diferente, temos que arranjar estruturas para trabalhar. E sem estruturas não conseguimos aumentar muito mais.
0: Entrevistado no programa Conversas, Neves Coelho confessou que a qualificação de estruturas e o surgimento de novos espaços de treino e de competição acabam por ser um desafio, tanto para os clubes como para a Associação de Futebol. O dirigente lembra que existe um plano de expansão para a aldeia do futebol em Aveiro.
1: O projeto que foi feito tem duas fases. O projeto inicial eram os campos, que era a parte mais necessária, e a bancada. Agora, a segunda fase é no próprio local, que é a parte de trás da bancada. A segunda fase chama-se, que é esse próprio nome, é a segunda fase, que tem o pavilhão e...

A sexta-feira, dia 5 de junho, prolonga-se até domingo, dia 7 de junho, no ano em que o festival está na sua 13ª edição. 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

0: Olá, viva. Este é o Jornal Regional na Terra Nova. A União dos Sindicatos de Aveiro já apresentou um balanço à greve geral. Retrata a existência de inúmeras escolas encerradas. É o caso dos estabelecimentos de ensino em Aveiro, na sua totalidade, da Escola Básica Professor Fernando Martins, a Escola Básica da Gavanha da Encarnação, as escolas de Vagos e Cacia, o setor da saúde, a União dos Sindicatos de Aveiro. Fala em serviços mínimos, com serviços hospitalares nos 100% de adesão, em Aveiro, em Águedas, Tarreja, Espinho, São João da Madeira e em Santa Maria da Feira. Quanto ao setor metalúrgico, estará a registrar uma subida de adesão para valores na casa dos 70% na administração local. Analisa a adesão nos armazéns gerais, com níveis de adesão entre os 70% e os 75%. A ERSUC registra uma adesão de 100%. Notícia atualizada em terranova.pt. A Ria de Aveiro recebe uma peregrinação marítima intitulada Caminho Português de Santiago à Vela 2026. As 6 estações náuticas de Portugal, na Ria de Aveiro, Ilhavo, Aveiro, Ovar, Mortosa, Estarreja e Vagos, preparam-se para receber, entre quinta-feira e o próximo dia 6 de junho, no final desta semana, 20 veleiros que integram a frota do Caminho Português de Santiago à Vela. A iniciativa constitui-se como uma coorganização nacional da Associação Nacional de Cruzeiros e do Fórum Oceano, rede das estações náuticas de Portugal. Detalhe da notícia no site da Terra Nova. A Associação Os Palheiros promove mais uma edição da Feira das Velharias, Antiguidades e Artesanato, na Costa Nova. Feira marcada para domingo, dia 7, começará às 9 da manhã, terminará às 19 horas. O evento contará com a participação de 80 expositores, reunindo velharias, colecionismo, antiguidades e artesanato tradicional, numa iniciativa que atrai anualmente centenas de visitantes à Praia da Costa Nova. A celebração da festa religiosa do Corpo de Deus, feriado, esta quinta-feira, vai estar centrada na freguesia da Gafanha de Nazaré, seguindo a rotação pelas paróquias do arciprestado de Ilhavo. Este ano cabe à Gavanha da Nazaré receber o evento, com a celebração eucarística marcada para as 4 da tarde no Mercado Municipal, seguindo-se a procissão em arruamentos da freguesia. Passagem pela Rua Dom Manuel II, Afonso de Albuquerque, João 23, Camilo Castelo Branco e São Francisco Xavier. Estes os arruamentos de passagem num percurso circular que passa junto ao mercado e junto à Escola Secundária da Gavanha da Nazaré, num percurso, como disse, circular. A procissão sairá depois do final da celebração eucarística para a estrada. Ovar aprovou a proposta provisória de atribuição de 106 fogos municipais de habitação social. Trata-se de uma ação ao abrigo do regime de arrendamento apoiado no âmbito da Estratégia Local de Habitação do município de Ovar. A decisão foi tomada no contexto da reunião do Executivo Municipal, Executivo Camarário Vareiro. Outra das decisões é a candidatura do município de Ovar ao programa Mar 2030. O presidente da direção da Associação de Futebol de Aveiro afirma que o pavilhão, a sede e o campo de futebol de praia nas instalações da aldeia do futebol em Aveiro continuam a ser o principal objetivo da direção da Associação de Futebol. Neves Coelho, em entrevista à Terra Nova, assinala o final da época desportiva com a realização das finais das taças distritais esta quinta-feira e as finais da Supertaça a 10 de junho, como sendo momentos para fechar a época. Nesta ocasião faz um balanço, afirma que foi esta uma época de crescimento, uma época de afirmação, com mais praticantes, com mais clubes, clubes em evolução ao nível da sua organização geral. Fica esse testemunho do presidente da direção da Associação de Futebol de Aveiro em entrevista à Terra Nova ao programa Conversas.
1: Claramente, isso não deixa dúvidas. Sempre vi o futebol aveirense na sua plena força, da mesma forma. Continuo a vê-lo da mesma forma e continuo a ver a dizer que ele vai crescer. Precisamos é de recriar estruturas para poder alimentar este crescimento, que é muito importante. Nós somos uma cidade de Aveiro que tem muito, mas muitos jovens que vêm para a universidade, que se forem bem trabalhados, ainda continuamos a crescer muito mais. Só que temos que pensar nisso de uma forma diferente, temos que arranjar estruturas para trabalhar. E sem estruturas não conseguimos aumentar muito mais.
0: Entrevistado no programa Conversas, Neves Coelho confessou que a qualificação de estruturas e o surgimento de novos espaços de treino e de competição acabam por ser um desafio, tanto para os clubes como para a Associação de Futebol. O dirigente lembra que existe um plano de expansão para a aldeia do futebol em Aveiro.
1: O projeto que foi feito tem duas fases. O projeto inicial era os campos, que era a parte mais necessária, e a bancada. Agora, a segunda fase é no próprio local, que é a parte de trás da bancada. A segunda fase chama-se, que é, pronto, é esse próprio nome, é a segunda fase, que tem o pavilhão e também tem o campo de futebol praia, mas tem a coisa, é uma coisa simples de fazer, e depois tem a sede para acabar também, é tudo no mesmo local, o espaço que está tudo já dividido para isso.
0: O presidente da direção da Associação de Futebol de Aveiro deu uma entrevista à Terra Nova, entrevista que está disponível em podcast em terranova.pt. Está aí mais uma edição do Festival Rádio Faneca, começa na sexta-feira com vários concertos programados, teatro, projetos de comunidade para toda a família. A festa no Centro Histórico de Ilhavo está marcada para sexta-feira, dia 5 de junho, prolonga-se até domingo, dia 7 de junho, no ano em que o festival está na sua 13ª edição. A programação está disponível em terranova.pt.

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0: Olá, viva. Este é o Jornal Regional na Terra Nova. A União dos Sindicatos de Aveiro já apresentou um balanço à greve geral. Retrata a existência de inúmeras escolas encerradas. É o caso dos estabelecimentos de ensino em Aveiro, na sua totalidade, a Escola Básica Professor Fernando Martins, a Escola Básica da Gafanha da Encarnação, as escolas de Vagos e Cacia, o setor da saúde, a União dos Sindicatos de Aveiro. Fala em serviços mínimos, com serviços hospitalares nos 100% de adesão, em Aveiro, em Águeda, Estarreja, Espinho, São João da Madeira e em Santa Maria da Feira. Quanto ao setor metalúrgico, estará a registrar uma subida de adesão para valores na casa dos 70% na administração local. Analisa a adesão nos armazéns gerais, com níveis de adesão entre os 70% e os 75%. A Ersuc registra uma adesão de 100%. Notícia atualizada em terranova.pt. A Ria de Aveiro recebe uma peregrinação marítima intitulada Caminho Português de Santiago à Vela 2026. As 6 estações náuticas de Portugal, na Ria de Aveiro, Ilhavo, Aveiro, Alvar, Mortosa, Estarreja e Vagos, preparam-se para receber, entre quinta-feira e o próximo dia 6 de junho, no final desta semana, 20 veleiros que integram a frota do Caminho Português de Santiago à Vela. A iniciativa constitui-se como uma coorganização nacional da Associação Nacional de Cruzeiros e do Fórum Oceano, rede das estações náuticas de Portugal. Detalhe da notícia no site da Terra Nova. A Associação Os Palheiros promove mais uma edição da Feira das Velharias, Antiguidades e Artesanato, na Costa Nova. Feira marcada para domingo, dia 7, começará às 9 da manhã, terminará às 19 horas. O evento contará com a participação de 80 expositores, reunindo velharias, colecionismo, antiguidades e artesanato tradicional, numa iniciativa que atrai anualmente centenas de visitantes à Praia da Costa Nova. A celebração da Festa Religiosa do Corpo de Deus, feriado, esta quinta-feira, vai estar centrada na freguesia da Gafanha de Nazaré, seguindo a rotação pelas paróquias do arciprestado de Ilhavo. Este ano cabe à Gafanha de Nazaré receber o evento com a celebração eucarística marcada para as 4 da tarde no Mercado Municipal, seguindo-se a procissão em arruamentos da freguesia. Passagem pela Rua Dom Manuel II, Afonso de Albuquerque, João 23, Camilo Castelo Branco e São Francisco Xavier. Estes os arruamentos de passagem num percurso circular que passa junto ao mercado e junto à Escola Secundária da Gafanha de Nazaré, num percurso, como disse, circular. A procissão sairá depois do final da celebração eucarística para a estrada. Alvar aprovou a proposta provisória de atribuição de 106 fogos municipais de habitação social. Trata-se de uma ação ao abrigo do regime de arrendamento apoiado no âmbito da Estratégia Local de Habitação do município de Alvar. A decisão foi tomada no contexto da reunião do Executivo Municipal, Executivo Camarário Vareiro. Outra das decisões é a candidatura do município de Alvar ao programa Mar 2030. O presidente da direção da Associação de Futebol de Aveiro afirma que o pavilhão, a sede e o campo de futebol de praia nas instalações da aldeia do futebol em Aveiro continuam a ser o principal objetivo da direção da Associação de Futebol. Neves Coelho, em entrevista à Terra Nova, assinala o final da época desportiva com a realização das finais das taças distritais esta quinta-feira e as finais da Supertaça a 10 de junho, como sendo momentos para fechar a época. Nesta ocasião faz um balanço, afirma que foi esta uma época de crescimento, uma época de afirmação, com mais praticantes, com mais clubes, clubes em evolução ao nível da sua organização geral. Fica esse testemunho do presidente da direção da Associação de Futebol de Aveiro em entrevista à Terra Nova ao programa Conversas.
1: Claramente, isso não deixa dúvidas. Sempre vi o futebol aveirense na sua plena força, da mesma forma. Continuo a vê-lo da mesma forma e continuo a ver, a dizer que ele vai crescer. Precisamos é de recriar estruturas para poder alimentar este crescimento, que é muito importante. Nós estamos numa cidade de Aveiro que tem muitos jovens que vêm para a universidade, que se forem bem trabalhados, ainda continuamos a crescer muito mais. Só que estamos a pensar nisso de uma forma diferente, temos que arranjar estruturas para trabalhar. E sem estruturas não conseguimos aumentar muito mais.
0: Entrevistado no programa Conversas, Neves Coelho confessou que a qualificação de estruturas e o surgimento de novos espaços de treino e de competição acabam por ser um desafio, tanto para os clubes como para a Associação de Futebol. O dirigente lembra que existe um plano de expansão para a aldeia do futebol em Aveiro.
1: O projeto que foi feito tem duas fases. O projeto inicial eram os campos, que era a parte mais necessária, e a bancada. Agora, a segunda fase é no próprio local, que é a parte de trás da bancada. A segunda fase chama-se, que é, pronto, é esse próprio nome, é a segunda fase, que tem o pavilhão e também tem o campo de futebol de praia, mas tem a coisa, é uma coisa simples de fazer, e depois tem a sede para acabar também, tudo no mesmo local. O espaço que está tudo já dividido para isso.
0: O presidente da direção da Associação de Futebol de Aveiro deu uma entrevista à Terra Nova, entrevista que está disponível em podcast em terranova.pt. Está aí mais uma edição do Festival Rádio Faneca, começa na sexta-feira com vários concertos programados, teatro, projetos de comunidade para toda a família. A festa no Centro Histórico de Ilhavo está marcada para sexta-feira, dia 5 de junho, prolonga-se até domingo, dia 7 de junho, no ano em que o festival está na sua 13ª edição. A programação está disponível em terranova.pt.

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0: Olá, viva. Este é o Jornal Regional na Terra Nova. A União dos Sindicatos de Aveiro já apresentou um balanço à greve geral. Retrata a existência de inúmeras escolas encerradas. É o caso dos estabelecimentos de ensino em Aveiro, na sua totalidade, a Escola Básica Professor Fernando Martins, a Escola Básica da Gavanha da Encarnação, as escolas de Vagos e Cacia, o setor da saúde, a União dos Sindicatos de Aveiro. Fala em serviços mínimos, com serviços hospitalares nos 100% de adesão, em Aveiro, em Águedas, Tarreiras, Espinho, São João da Madeira e em Santa Maria da Feira. Quanto ao setor metalúrgico, estará a registrar uma subida de adesão para valores na casa dos 70%. Na administração local, analisa a adesão nos armazéns gerais, com níveis de adesão entre os 70% e os 75%. A ERSUC registra uma adesão de 100%. Notícia atualizada em terranova.pt. A Ria de Aveiro recebe uma peregrinação marítima intitulada Caminho Português de Santiago à Vela 2026. As 6 estações náuticas de Portugal, na Ria de Aveiro, Ilha, Aveiro, Ovar, Mortosa, Estarreja e Vagos, preparam-se para receber, entre quinta-feira e o próximo dia 6 de junho, no final desta semana, 20 veleiros que integram a frota do Caminho Português de Santiago à Vela. A iniciativa constitui-se como uma coorganização nacional da Associação Nacional de Cruzeiros e do Fórum Oceano, rede das estações náuticas de Portugal. Detalhe da notícia no site da Terra Nova. A Associação Os Palheiros promove mais uma edição da Feira das Velharias, Antiguidades e Artesanato, na Costa Nova. Feira marcada para domingo, dia 7, começará às 9 da manhã, terminará às 19 horas. O evento contará com a participação de 80 expositores, reunindo velharias, colecionismo, antiguidades e artesanato tradicional, numa iniciativa que atrai anualmente centenas de visitantes à Praia da Costa Nova. A celebração da festa religiosa do Corpo de Deus, feriado, esta quinta-feira, vai estar centrada na freguesia da Gafanha de Nazaré. Seguindo a rotação pelas paróquias do arciprestado de Ilhavo, este ano cabe à Gavanha de Nazaré receber um evento com a celebração eucarística marcada para as 4 da tarde no mercado municipal, seguindo-se a procissão em arruamentos da freguesia. Passagem pela rua Dom Manuel II, Afonso de Albuquerque, João 23, Camilo Castelo Branco e São Francisco Xavier, estes os arruamentos de passagem num percurso circular que passa junto ao mercado e junto à escola secundária da Gavanha de Nazaré, num percurso, como disse, circular. A procissão sairá depois do final da celebração eucarística para a estrada. Alvar aprovou a proposta provisória de atribuição de 106 fogos municipais de habitação social. Trata-se de uma ação ao abrigo do regime de arrendamento apoiado no âmbito da Estratégia Local de Habitação do município de Alvar. A decisão foi tomada no contexto da reunião do Executivo Municipal, Executivo Camarário Vareiro. Outra das decisões é a candidatura do município de Alvar ao programa Mar 2030. O presidente da direção da Associação de Futebol de Aveiro afirma que o pavilhão, a sede e o campo de futebol de praia nas instalações da aldeia do futebol em Aveiro continuam a ser o principal objetivo da direção da Associação de Futebol. Neves Coelho, em entrevista à Terra Nova, assinala o final da época desportiva com a realização das finais das taças distritais esta quinta-feira e as finais da Supertaça a 10 de junho, como sendo momentos para fechar a época. Nesta ocasião faz um balanço, afirma que foi esta uma época de crescimento, uma época de afirmação, com mais praticantes, com mais clubes, clubes em evolução ao nível da sua organização geral. Fica esse testemunho do presidente da direção da Associação de Futebol de Aveiro em entrevista à Terra Nova ao programa Conversas.
1: Claramente, isso não deixa dúvidas. Sempre vi o futebol aveirense na sua plena força, da mesma forma, continuo a vê-lo da mesma forma e continuo a ver, a dizer que ele vai crescer. Precisamos é de recriar estruturas para poder alimentar este crescimento, que é muito importante. Nós somos uma cidade de Aveiro que tem muitos jovens que vêm para a universidade, que se forem bem trabalhados ainda continuamos a crescer muito mais. Só que temos que pensar nisso de uma forma diferente, temos que arranjar estruturas para trabalhar. E sem estruturas não conseguimos aumentar muito mais.
0: Entrevistado no programa Conversas, Neves Coelho confessou que a qualificação de estruturas e o surgimento de novos espaços de treino e de competição acabam por ser um desafio, tanto para os clubes como para a Associação de Futebol. O dirigente lembra que existe um plano de expansão para a aldeia do futebol em Aveiro.
1: O projeto que foi feito tem duas fases. O projeto inicial era os campos, que era a parte mais necessária, e a bancada. Agora, a segunda fase é no próprio local, que é a parte de trás da bancada. A fase a segunda fase chama-se, que é, pronto, é esse próprio nome, é a segunda fase, que tem o pavilhão e também tem o campo de futebol praia, mas tem a coisa, é uma coisa simples de fazer, e depois tem a sede para acabar também, é tudo no mesmo local, o espaço que está tudo já dividido para isso.
0: O presidente da direção da Associação de Futebol de Aveiro deu uma entrevista à Terra Nova, entrevista que está disponível em podcast em terranova.pt. Está aí mais uma edição do Festival Rádio Faneca, começa na sexta-feira com vários concertos programados, teatro, projetos de comunidade para toda a família. A festa no Centro Histórico de Ilhavo está marcada para sexta-feira, dia 5 de junho, prolonga-se até domingo, dia 7 de junho, no ano em que o festival está na sua 13ª edição. A programação está disponível em terranova.pt.

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0: 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São 11:30.
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0: Olá, viva. Este é o Jornal Regional na Terra Nova. A União dos Sindicatos de Aveiro já apresentou um balanço à greve geral. Retrata a existência de inúmeras escolas encerradas. É o caso dos estabelecimentos de ensino em Aveiro, na sua totalidade, da Escola Básica Professor Fernando Martins, a Escola Básica da Gafanha da Encarnação, as escolas de Vagos e Cacia, o setor da saúde, a União dos Sindicatos de Aveiro. Fala em serviços mínimos, com serviços hospitalares nos 100% de adesão, em Aveiro, em Águeda, Estarreja, Espinho, São João da Madeira e em Santa Maria da Feira. Quanto ao setor metalúrgico, estará a registrar uma subida de adesão para valores na casa dos 70% na administração local. Analisa a adesão nos armazéns gerais, com níveis de adesão entre os 70% e os 75%. A ERSUC registra uma adesão de 100%. Notícia atualizada em terranova.pt. A Ria de Aveiro recebe uma peregrinação marítima intitulada Caminho Português de Santiago à Vela 2026. As 6 estações náuticas de Portugal, na Ria de Aveiro, Ilhavo, Aveiro, Ovar, Mortosa, Estarreja e Vagos, preparam-se para receber, entre quinta-feira e o próximo dia 6 de junho, no final desta semana, 20 veleiros que integram a frota do Caminho Português de Santiago à Vela. A iniciativa constitui-se como uma coorganização nacional da Associação Nacional de Cruzeiros e do Fórum Oceano, rede das estações náuticas de Portugal. Detalhe da notícia no site da Terra Nova. A Associação Os Palheiros promove mais uma edição da Feira das Velharias, Antiguidades e Artesanato, na Costa Nova. Feira marcada para domingo, dia 7, começará às 9 da manhã, terminará às 19 horas. O evento contará com a participação de 80 expositores, reunindo velharias, colecionismo, antiguidades e artesanato tradicional, numa iniciativa que atrai anualmente centenas de visitantes à Praia da Costa Nova. A celebração da Festa Religiosa do Corpo de Deus, feriado, esta quinta-feira, vai estar centrada na freguesia da Gafanha de Nazaré, seguindo a rotação pelas paróquias do arciprestado de Ilhavo. Este ano cabe à Gafanha de Nazaré receber o evento com a celebração eucarística marcada para as 16h no Mercado Municipal, seguindo-se a procissão em arruamentos da freguesia. Passagem pela Rua Dom Manuel II, Afonso de Albuquerque, João 23, Camilo Castelo Branco e São Francisco Xavier. Estes os arruamentos de passagem num percurso circular que passa junto ao mercado e junto à Escola Secundária da Gafanha de Nazaré, num percurso, como disse, circular. A procissão sairá depois do final da celebração eucarística para a estrada. Ovar aprovou a proposta provisória de atribuição de 106 fogos municipais de habitação social. Trata-se de uma ação ao abrigo do regime de arrendamento apoiado no âmbito da Estratégia Local de Habitação do município de Ovar. A decisão foi tomada no contexto da reunião do Executivo Municipal, Executivo Camarário Vareiro. Outra das decisões é a candidatura do município de Ovar ao programa Mar 2030. O presidente da Direção da Associação de Futebol de Aveiro afirma que o pavilhão, a sede e o campo de futebol de praia nas instalações da aldeia do futebol em Aveiro continuam a ser o principal objetivo da Direção da Associação de Futebol. Neves Coelho, em entrevista à Terra Nova, assinala o final da época desportiva com a realização das finais das taças distritais esta quinta-feira e as finais da Supertaça a 10 de junho, como sendo momentos para fechar a época. Nesta ocasião faz um balanço, afirma que foi esta uma época de crescimento, uma época de afirmação, com mais praticantes, com mais clubes em evolução ao nível da sua organização geral. Fica esse testemunho do presidente da direção da Associação de Futebol de Aveiro em entrevista à Terra Nova ao programa Conversas.
1: Claramente, isso não deixa dúvidas. Sempre vi o futebol aveirense na sua plena força, da mesma forma. Continuo a vê-lo da mesma forma e continuo a ver, a dizer que ele vai crescer. Precisamos é de recriar estruturas para poder alimentar este crescimento, que é muito importante. Nós estamos numa cidade de Aveiro que tem muitos jovens que vêm para a universidade, que se forem bem trabalhados, ainda continuamos a crescer muito mais. Só que estamos a pensar nisso de uma forma diferente, temos que arranjar estruturas para trabalhar. E sem estruturas não conseguimos aumentar muito mais.
0: Entrevistado no programa Conversas, Neves Coelho confessou que a qualificação de estruturas e o surgimento de novos espaços de treino e de competição acabam por ser um desafio, tanto para os clubes como para a Associação de Futebol. O dirigente lembra que existe um plano de expansão para a aldeia do futebol em Aveiro.
1: O projeto que foi feito tem duas fases. O projeto inicial eram os campos, que era a parte mais necessária, e a bancada. Agora, a segunda fase é no próprio local, que é a parte de trás da bancada. A segunda fase chama-se que é. Pronto, é esse próprio nome, é a segunda fase, que tem o pavilhão e também tem o campo de futebol de praia. Isto é uma coisa simples de fazer, e depois tem a sede para acabar também, é tudo no mesmo local. O espaço que está tudo já dividido para isso.
0: O presidente da direção da Associação de Futebol de Aveiro deu uma entrevista à Terra Nova, entrevista que está disponível em podcast em terranova.pt. Está aí mais uma edição do Festival Rádio Faneca, começa na sexta-feira com vários concertos programados, teatro, projetos de comunidade para toda a família. A festa no Centro Histórico de Ilhavo está marcada para sexta-feira, dia 5 de junho, prolonga-se até domingo, dia 7 de junho, no ano em que o festival está na sua 13ª edição. A programação está disponível em terranova.pt.

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0: Bem-vindos a mais uma edição de notícias, feriado religioso, o Dia do Corpo de Deus. A Ria de Aveiro acolhe até sábado as embarcações participantes no Caminho Português de Santiago à Vela. Ao longo de aproximadamente 500 milhas náuticas, 20 veleiros seguem nesse percurso a costa atlântica portuguesa e galega, recriando simbolicamente o espírito da lendária viagem marítima associada à chegada do corpo do apóstolo Santiago à Galiza. Esta uma regata, um percurso, um caminho de Santiago que mobiliza praticamente uma centena de nautas peregrinos. Essa peregrinação esteve na Figueira esta semana, chega esta quinta-feira ao Porto de Aveiro, vai estar no Conselho de Ilhavo até sábado, onde se prepara depois a largada a caminho do Porto de Leixões, com as estações náuticas da região mobilizadas para um acolhimento e uma despedida digna de uma peregrinação. Esta é uma iniciativa com detalhe informativo em Terra Nova. nova.pt. António Maio assinala os 25 anos da crónica Dá que Pensar, em noite de convívio em torno do pensamento. É já esta sexta, já amanhã, às 21h30, no auditório da Junta de Freguesia de São Bernardo. O cronista da Terra Nova recorda 25 anos de reflexões sobre diferentes temas. Antigo profissional da área das telecomunicações, tem mantido ao longo da vida uma ligação ao mundo da rádio, com uma crónica semanal que procurou questionar os desafios do seu tempo. António Maio diz que assinalar essa marca é também reconhecer o papel do pensamento sob pena de se perder.
1: Vive-se num mundo de emoções, vive-se um mundo em que as coisas acontecem e as pessoas não se preocupam em questioná-las, porque é que elas acontecem desta maneira. Vive-se um mundo em que tudo é superficial, vive-se a espuma dos dias, como se costuma dizer. Curiosamente, numa altura em que se fala de inteligência artificial, parece que estamos condenados a serem as máquinas a pensarem por nós.
0: O encontro de António Maio com ouvintes e leitores a propósito dos 25 anos da crónica Dá que Pensar, esta sexta-feira às 21h30 no auditório da Junta de Freguesia de São Bernardo. O Vista Alegre anuncia a renovação com o treinador Paulo Barros. Confirmada a permanência na elite, o clube de Ilhavo segue em linha de continuidade. A direção do clube recorda que conseguiu resultados históricos, mas quer mais. Visa a colocação de equipas de formação nos nacionais de futebol e quer elevar a capacidade competitiva da sua equipa sénior. Esta é uma declaração em que confirma a renovação com o treinador Paulo Barros. O Grupo Recreativo Amigos da Légua de Ilhavo anuncia Festa de Santos Populares a 13 de junho, Arraial Popular, no centro de Nossa Senhora da Luz, para noite de convívio, sardinha assada, caldo verde, na ementa de uma noite que inclui animação musical. A direção liderada por José Mário Catão alerta que as inscrições para este evento são limitadas à disponibilidade do espaço, o alerta para a preparação dos Santos Populares.

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0: Bem-vindos a mais uma edição de notícias, feriado religioso, o Dia do Corpo de Deus. A Ria de Aveiro acolhe até sábado as embarcações participantes no Caminho Português de Santiago à Vela. Ao longo de aproximadamente 500 milhas náuticas, 20 veleiros seguem nesse percurso a costa atlântica portuguesa e galega, recriando simbolicamente o espírito da lendária viagem marítima associada à chegada do corpo do apóstolo Santiago à Galiza. Esta uma regata, um percurso, um caminho de Santiago que mobiliza praticamente uma centena de nautas peregrinos. Essa peregrinação esteve na Figueira esta semana, chega esta quinta-feira ao Porto de Aveiro, vai estar no Conselho de Ilhavo até sábado, onde se prepara depois a largada a caminho do Porto de Leixões, com as estações náuticas da região mobilizadas para um acolhimento e uma despedida digna de uma peregrinação. Esta é uma iniciativa com detalhe informativo em terranova.pt. António Maio assinala os 25 anos da crónica Dá que Pensar, em noite de convívio em torno do pensamento. É já esta sexta, já amanhã, às 21h30, no auditório da Junta de Freguesia de São Bernardo. O cronista da Terra Nova recorda 25 anos de reflexões sobre diferentes temas. Antigo profissional da área das telecomunicações, tem mantido ao longo da vida uma ligação ao mundo da rádio, com uma crónica semanal que procurou questionar os desafios do seu tempo. António Maio diz que assinalar essa marca é também reconhecer o papel do pensamento sob pena de se perder.
1: Vive-se num mundo de emoções, vive-se um mundo em que as coisas acontecem e as pessoas não se preocupam em questioná-las, porque é que elas acontecem desta maneira. Vive-se um mundo em que tudo é superficial, vive-se a espuma dos dias, como se costuma dizer. Curiosamente, numa altura em que se fala de inteligência artificial, parece que estamos condenados a serem as máquinas a pensarem por nós.
0: O encontro de António Maio com ouvintes e leitores a propósito dos 25 anos da crónica Dá que Pensar, esta sexta-feira às 21h30 no auditório da Junta de Freguesia de São Bernardo. O Vista Alegre anuncia a renovação com o treinador Paulo Barros. Confirmada a permanência na elite, o clube de Ilhavo segue em linha de continuidade. A direção do clube recorda que conseguiu resultados históricos, mas quer mais. Visa a colocação de equipas de formação nos nacionais de futebol e quer elevar a capacidade competitiva da sua equipa sénior. Esta é uma declaração em que confirma a renovação com o treinador Paulo Barros. O Grupo Recreativo Amigos da Légua de Ilhavo anuncia Festa de Santos Populares a 13 de junho, Arraial Popular, no centro de Nossa Senhora da Luz, para noite de convívio, sardinha assada, caldo verde, na ementa de uma noite que inclui animação musical. A direção liderada por José Mário Catão alerta que as inscrições para este evento são limitadas à disponibilidade do espaço, o alerta para a preparação dos Santos Populares.

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1: Olá! Hoje vamos falar sobre reconhecimento e como lidar com a falta dele. Convenhamos, é muito desconfortável e frustrante quando dá o seu melhor, coloca muito esforço naquilo que faz, com toda a sua dedicação, e o retorno que tem é muito pouco, se é que tem algum. Fala-se muitas vezes no sentimento de injustiça que não para de crescer por não se ver ou sentir a recompensa por tudo o que faz. E a mensagem que quero deixar aqui para si hoje é a seguinte: é certo que nós gostamos de reconhecimento. É algo que nos preenche, que traz uma sensação de conexão para com a pessoa que nos presta esse reconhecimento. Traz um sentido ao que estamos a fazer e anima a continuar a dar o nosso melhor. No entanto, embora gostemos muito de reconhecimento e queiramos estabelecer essa conexão e continuar a dar o nosso melhor, não precisamos disso para validar a qualidade do que é feito. Não precisamos disso para validar a pessoa que somos. E principalmente, não é isso que faz com que a opinião alheia seja mais valiosa do que aquilo que sabemos ser a verdade. Nós adoramos receber feedbacks positivos que validem o nosso bom trabalho, mas não precisamos deles para fazer um bom trabalho. De modo que não permita que a opinião do outro molde o que faz. Continua a fazer um bom trabalho, a dar o melhor de si, e verá que os bons resultados continuarão a chegar. Basta que você assim o decida. Desejo-lhe uma ótima semana e que continue a construir uma vida com muita liberdade, equilíbrio e felicidade.
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5: Terra Nova, boa tarde, são 4:30.

0: Bem-vindos a mais uma edição de notícias, feriado religioso, o Dia do Corpo de Deus. A Ria de Aveiro acolhe até sábado as embarcações participantes no Caminho Português de Santiago à Vela. Ao longo de aproximadamente 500 milhas náuticas, 20 veleiros seguem nesse percurso a costa atlântica portuguesa e galega, recriando simbolicamente o espírito da lendária viagem marítima associada à chegada do corpo do apóstolo Santiago à Galiza. Esta uma regata, um percurso, um caminho de Santiago que mobiliza praticamente uma centena de nautas peregrinos. Essa peregrinação esteve na Figueira esta semana, chega esta quinta-feira ao Porto de Aveiro, vai estar no Conselho de Ilhavo até sábado, onde se prepara depois a largada a caminho do Porto de Leixões, com as estações náuticas da região mobilizadas para um acolhimento e uma despedida digna de uma peregrinação. Esta é uma iniciativa com detalhe informativo em terranova.pt. António Maio assinala os 25 anos da crónica Dá que Pensar, em noite de convívio em torno do pensamento. É já esta sexta, já amanhã, às 21h30, no auditório da Junta de Freguesia de São Bernardo. O cronista da Terra Nova recorda 25 anos de reflexões sobre diferentes temas. Antigo profissional da área das telecomunicações, tem mantido ao longo da vida uma ligação ao mundo da rádio, com uma crónica semanal que procurou questionar os desafios do seu tempo. António Maio diz que assinalar essa marca é também reconhecer o papel do pensamento sob pena de se perder.
1: Vive-se num mundo de emoções, vive-se um mundo em que as coisas acontecem e as pessoas não se preocupam em questioná-las, porque é que elas acontecem desta maneira. Vive-se um mundo em que tudo é superficial, vive-se a espuma dos dias, como se costuma dizer. Curiosamente, numa altura em que se fala de inteligência artificial, parece que estamos condenados a serem as máquinas a pensarem por nós.
0: O encontro de António Maio com ouvintes e leitores a propósito dos 25 anos da crónica Dá que Pensar, esta sexta-feira às 21h30 no auditório da Junta de Freguesia de São Bernardo. O Vista Alegre anuncia a renovação com o treinador Paulo Barros. Confirmada a permanência na elite, o clube de Ilhavo segue em linha de continuidade. A direção do clube recorda que conseguiu resultados históricos, mas quer mais, visa a colocação de equipas de formação nos nacionais de futebol e quer elevar a capacidade competitiva da sua equipa sénior. Esta é uma declaração em que confirma a renovação com o treinador Paulo Barros. O Grupo Recreativo Amigos da Légua de Ilhavo anuncia Festa de Santos Populares a 13 de junho, Arraial Popular, no centro de Nossa Senhora da Luz, para noite de convívio, sardinha assada, caldo verde, na ementa de uma noite que inclui animação musical. A direção liderada por José Mário Catão alerta que as inscrições para este evento são limitadas à disponibilidade do espaço, o alerta para a preparação dos Santos Populares.

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1: O Ambiente num Minuto está de volta e não podia haver data mais certa para isso. É dia 5 de junho, Dia Mundial do Ambiente. Um dia para ouvir o que o planeta tem para nos dizer. Hoje é anunciado o Earth Overshoot Day, o dia em que o planeta entra no vermelho. A data em que esgotamos os recursos da Terra para o ano inteiro e começamos a viver a crédito com o futuro. Imagina que o teu salário do ano ficasse a zeros logo a 24 de julho. Em 2025 foi exatamente isso. Esgotámos o orçamento da Terra em apenas 7 meses. O planeta fala-nos de outras formas. O nível do mar sobe quase 4 milímetros por ano, o dobro do ritmo de há 20 anos. Os glaciares derretem, os oceanos aquecem. Em 2024 arderam em Portugal mais de 137 mil hectares, 4 vezes mais do que em 2023. E no verão de 2025, em apenas 2 dias, ardeu quase metade do que tinha ardido ao longo de todo o ano. Ainda em 2024, o limite de 1,5 graus prometidos no Acordo de Paris foi ultrapassado pela primeira vez. Foi o ano mais quente alguma vez registado. Mas nem tudo são más notícias. Na Mata Nacional das Dunas de Quiaios, o projeto CC4Bio devolve vida à floresta devastada pelos incêndios de 2017, provando que a ciência e a natureza podem caminhar juntas. A campanha das Nações Unidas para 2026 diz-nos que o momento é este. E a pergunta é, qual será o seu contributo hoje? Porque o planeta não pode esperar e a ciência e as escolhas de cada um fazem a diferença.
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2: 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Terra Nova, boa tarde, são 5 horas.

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0: Bem-vindos a mais uma edição de notícias, feriado religioso, o Dia do Corpo de Deus. A Ria de Aveiro acolhe até sábado as embarcações participantes no Caminho Português de Santiago à Vela. Ao longo de aproximadamente 500 milhas náuticas, 20 veleiros seguem nesse percurso a costa atlântica portuguesa e galega, recriando simbolicamente o espírito da lendária viagem marítima associada à chegada do corpo do apóstolo Santiago à Galiza. Esta uma regata, um percurso, um caminho de Santiago que mobiliza praticamente uma centena de nautas peregrinos. Essa peregrinação esteve na Figueira esta semana, chega esta quinta-feira ao Porto de Aveiro, vai estar no Conselho de Ilhavo até sábado, onde se prepara depois a largada a caminho do Porto de Leixões, com as estações náuticas da região mobilizadas para um acolhimento e uma despedida digna de uma peregrinação. Esta é uma iniciativa com detalhe informativo em terranova.pt. António Maio assinala os 25 anos da crónica Dá que Pensar, em noite de convívio em torno do pensamento. É já esta sexta, já amanhã, às 21h30, no auditório da Junta de Freguesia de São Bernardo. O cronista da Terra Nova recorda 25 anos de reflexões sobre diferentes temas. Antigo profissional da área das telecomunicações, tem mantido ao longo da vida uma ligação ao mundo da rádio, com uma crónica semanal que procurou questionar os desafios do seu tempo. António Maio diz que assinalar essa marca é também reconhecer o papel do pensamento sob pena de se perder.
1: Vive-se num mundo de emoções, vive-se um mundo em que as coisas acontecem e as pessoas não se preocupam em questioná-las, porque é que elas acontecem desta maneira. Vive-se um mundo em que tudo é superficial, vive-se a espuma dos dias, como se costuma dizer. Curiosamente, numa altura em que se fala de inteligência artificial, parece que estamos condenados a serem as máquinas a pensarem por nós.
0: O encontro de António Maio com ouvintes e leitores a propósito dos 25 anos da crónica Dá que Pensar, esta sexta-feira às 21h30 no auditório da Junta de Freguesia de São Bernardo. O Vista Alegre anuncia a renovação com o treinador Paulo Barros. Confirmada a permanência na elite, o clube de Ilhavo segue em linha de continuidade. A direção do clube recorda que conseguiu resultados históricos, mas quer mais. Visa a colocação de equipas de formação nos nacionais de futebol e quer elevar a capacidade competitiva da sua equipa sénior. Esta é uma declaração em que confirma a renovação com o treinador Paulo Barros. O Grupo Recreativo Amigos da Légua de Ilhavo anuncia Festa de Santos Populares a 13 de junho, Arraial Popular, no centro de Nossa Senhora da Luz, para noite de convívio, sardinha assada, caldo verde, na emenda de uma noite que inclui animação musical. A direção liderada por José Mário Catão alerta que as inscrições para este evento são limitadas à disponibilidade do espaço, o alerta para a preparação dos Santos Populares.

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7: Portugal continua a discutir corrupção, transparência e ética pública. Mas será que o problema está realmente a ser combatido ou apenas gerido politicamente? As chamadas portas giratórias entre poder político e interesses privados, o financiamento partidário, a lentidão da justiça e a crescente desconfiança dos cidadãos continuam no centro do debate público. O convidado desta semana da Integridade Mais é uma das vozes mais interventivas do panorama jurídico português. Advogado, especialista em direito constitucional e laboral, crítico frequente do funcionamento da justiça e das relações entre poder económico e político, António Garcia Pereira junta-se a nós para uma conversa sobre integridade, corrupção, justiça e democracia em Portugal. António Garcia Pereira, bem-vindo à Integridade Mais. Muito obrigado por ter aceitado o nosso convite. Há muitos anos que denuncia as chamadas portas giratórias entre política, grandes empresas e grupos económicos. Hoje, sente que Portugal está melhor ou apenas mais sofisticado na forma como esconde esses mecanismos?
8: Bom, muito obrigado antes de mais pelo convite. É com grande gosto que aqui estou. Bom, eu acho que a situação em matéria de corrupção está mais sofisticada e isso indiscutivelmente. Os mecanismos que são utilizados hoje em dia, até com recurso às novas tecnologias, são manifestamente mais subtis e mais difíceis de escrutinar do que eram aqui há uns 20 ou uns 30 anos atrás. Mas até por isso mesmo a corrupção continua a ser um problema grave. Aliás, creio que 90% dos portugueses consideram-no como tal. É um fenómeno que mina os alicerces do Estado de Direito Democrático e que produz graves danos económicos. Obviamente que não é uma perspectiva puramente economicista que se deve adotar a este respeito, mas a verdade é que os cálculos apontam para qualquer coisa como 20 mil milhões de euros de danos causados pela corrupção à economia. E uma coisa é a realidade objetiva da corrupção e outra, bastante diferente dela é a percepção pública acerca da existência da corrupção. E aí entram outros fenómenos, designadamente enfim, a propaganda populista, o papel da comunicação social em particular, é que vive do sensacionalismo, que muitas vezes produzem um fosso considerável entre aquilo que é a percepção geral que se tem do fenómeno e aquilo que é verdadeiramente a dimensão objetiva desse mesmo fenómeno.
9: Mas quando olha para o discurso político sobre corrupção em Portugal, vê vontade real de resolver o problema ou apenas fazer a gestão dessa percepção que menciona?
8: Não, eu julgo que uma das coisas singulares, digamos assim, que caracteriza este fenómeno é nós termos um quadro legislativo e até também organizativo, com a criação do Mecanismo Nacional Anticorrupção e as leis todas penais e processuais penais relacionadas com matérias de corrupção e a estratégia da agenda anticorrupção, portanto um quadro bastante robusto, e depois temos uma realidade prática que é bastante diferente dessa. E eu penso que há uma falta de vontade política de atuar a sério nesse domínio, porque a corrupção tem raízes fundas, elas prendem-se designadamente com a concepção de que, enfim, subscrita pelas forças políticas dominantes no nosso país, de que os cargos públicos são prebendas e recompensas para atribuir aos respectivos amigos e aliados, e portanto que faz designadamente os cargos públicos o meio de promoção das pessoas que têm o mesmo cartão partidário e não aquilo que deveriam ser, que eram campos de escolha pela competência técnica, independentemente das ideias políticas, sociais, religiosas ou outras que cada pessoa tenha. E acho que era um ponto que deveria merecer uma seriíssima reflexão, é o que é que se tem passado do ponto de vista da justiça criminal relativamente a essa criminalidade financeira. O combate à criminalidade financeira, o combate à criminalidade tem de ser feito, por um lado, com respeito da lei, e por outro lado, por entidades e corpos, se quiser dizer assim, que prestam contas daquilo que fazem e deixam de fazer. E a situação que nós temos hoje é exatamente a oposta dessa.
9: Voltando ainda aqui à questão das portas giratórias que o questionava ao início, como analisa as palavras do Presidente da Assembleia da República na cerimónia do 25 de Abril, quando alertou para o entrincheiramento dos políticos e defendeu que devia ser facilitado o regime de incompatibilidades depois?

0: a assunção de cargos políticos, a presidência de grandes empresas e a pertença a grandes sociedades, designadamente de advogados, com interferência nos mecanismos de produção legislativa. E os últimos factos que fomos tomando conhecimento mostram é que essa situação não melhorou, antes se agravou. Por exemplo, o processo que está em curso, a meu ver, de desconsideração, de desvalorização, de desarmamento do Tribunal de Contas e a facilitação, o que nós temos aqui de facto é esse desarmamento dos mecanismos de fiscalização, bem como, por exemplo, a opacidade acerca, com base no regime da proteção dos dados, que eu acho absolutamente inacreditável, a opacidade que se pretendeu instituir relativamente ao financiamento dos partidos políticos e das campanhas eleitorais. E, portanto, sobre esse ponto de vista, o que eu acho é que está em curso um processo em que, em nome de princípios muito bonitos, como a eficiência, a aceleração, o combate à burocratização, o que se está a facilitar é a desregulação e está-se mesmo a diabolizar os próprios mecanismos de fiscalização.
1: Mas acha então que esta alteração do anonimato dos doadores aos partidos políticos poderia representar um risco para a transparência democrática?
0: Eu acho que não poderia representar, representa, porque, como é evidente, enfim, permite não só circulação de dinheiros, produção de processos de influências sobre decisões que jogam diretamente com dinheiros públicos, como outro tipo de interesses, porque, verdade seja dita, que não são apenas as entidades e as pessoas ligadas diretamente à atividade económica e financeira que muito apreciam e cultivam essa política de opacidade. Basta ir ver o número de processos especiais de intimação, os pedidos de intervenção da Comissão de Acesso aos Documentos Administrativos e os processos judiciais de intimação para a passagem de certidões ou prestação de informações, para vermos como nós temos uma administração pública que se habituou a atuar no segredo e a não ter que prestar contas a ninguém. E, evidentemente, o segredo é a alma do negócio, como todos nós sabemos.
1: O senhor é uma das vozes com maior reconhecimento do direito laboral português e tem sido crítico das recentes propostas da reforma laboral. Considera que ainda falta integridade, transparência e, de alguma forma, um jogo de poder equilibrado nas relações entre trabalhador e empregador em Portugal?
0: Sim, eu acho que esta reforma, eu chamo-lhe, o governo chama-lhe um projeto de revisão do Trabalho 21, e portanto uma reforma do Trabalho 21. Eu chamo-lhe uma deforma do século XIX, porque esta dita reforma, sob uma argumentação que é errónea e não demonstrada, que não há um único estudo que demonstre que a competitividade e a produtividade e o próprio emprego se aumentam pelas medidas para que, enfim, as políticas neoliberais apontam e consistem sempre em destruir, enfim, aniquilar quanto possível as relações coletivas de trabalho, facilitar e embranecer os despedimentos, facilitar e embranecer a contratação precária, aumentar os tempos de trabalho, apesar dos trabalhadores portugueses serem os que mais trabalham na Europa, e diminuir as retribuições. Por alguma razão, um empresário como José Teixeira, o responsável e CEO da DST, da empresa de construção modular com milhares de trabalhadores, declarou a propósito disto, que não precisamos desta reforma laboral para nada, deixem os trabalhadores em paz.
1: De alguma forma, para resumirmos a nossa conversa e depois de tantos anos a acompanhar os bastidores do poder e da justiça, o senhor continua otimista em relação à democracia portuguesa?
0: Eu costumo dizer que sou um pessimista tático e um otimista estratégico. O que é que isto quer dizer? Quer dizer que eu acho que a situação se tem vindo a agravar, sob certos aspectos. Nós hoje vivemos pior do que vivíamos aqui há uma ou duas décadas atrás, e em particular os jovens. E, portanto, de facto, é preciso dizer que nós vivemos hoje.

0: para o comum do cidadão, para o trabalhador, uma situação muito difícil, mas por outro lado, a história da humanidade também nos mostra que a mesma humanidade nunca colocou nenhum problema a si mesmo, que ao fim de algum tempo, umas vezes mais, outras vezes menos, não encontrasse o caminho para o resolver.
1: Fica por aqui este episódio da Integridade Mais, no qual conversámos com o advogado António Garcia Pereira sobre o estado da democracia, da justiça e da transparência em Portugal. Eu sou Jorge Cravo e convido-vos a seguir o dia-a-dia da All for Integrity nas redes sociais e através do site allforintegrity.org.

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2: Ângelo Alves nasceu em 1978 em Cantanhede e faleceu a 12 de novembro de 2025. Publicou, entre outros livros de poesia, O Levrador dos Nuvoleiros e Um Grande Sol Aproxima-se a Nado.
3: A noite longe de ti, mãe, longe do teu colo e do brilho. Tenho o quarto, ninguém. Tenho o rio, ninguém. Olho ao redor, ninguém. Estou só, longe de ti, mãe. Apenas o coração ainda faz com que eu chame retiro a este quartinho e ao rio. Oh, peito perseguido pela dor, a noite longe de ti, mãe, e jazem o quartinho e o rio, e jaz o sonho latente, jaz tudo em mim e ao redor. Teu passo estugado persigo na terra dura do trilho, mãe. Então começa, no amplo silêncio do menino, o amplo supor. Ao teu colo me retiro, em paz do mundo, onde ainda nada sei sobre o amor.
2: Fui o primeiro a esperar-te em vão, de rosto caído para as lágrimas, em martírio. Fui o primeiro a amar-te, como se fosses mosto. E sei que serei o último a esperar-te e que nunca vou esquecer-te. Ainda que o céu se abata sobre cada círio, ainda que as lágrimas tenham perdido o rosto.
3: Os pássaros, gelados e mortos, voaram com o meu coração. Saciados, cantam na caleira. Acabaram de erguer-se do chão. Os pássaros, gelados e mortos, voaram. Ergueram-se do chão, correm o côncavo da caleira, cantam agora no meu coração.
2: E rio é este na lesíria, que diz às aves que sejam elas águas? Que sol é este no cume, que diz às aves que sejam elas lume? Que azul é este em mim, que diz às aves que elas sejam sem fim?
3: Hei de voltar aos teus dedos, para pôr ao sol o coração. E o sol há de ser o teu olhar. É ser mais claro e azul do que naquele dia, diante da mão a acenar. Hei de voltar aos teus dedos, para pôr ao sol o coração. E o sol há de ser o teu olhar.
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0: Terra Nova, boa tarde, são 6 horas.
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5: Com a Terra Nova, boa tarde, são 6:30.

0: Bem-vindos a mais uma edição de notícias, feriado religioso, o Dia do Corpo de Deus. A Ria de Aveiro acolhe até sábado as embarcações participantes no caminho português de Santiago à vela. Ao longo de aproximadamente 500 milhas náuticas, 20 veleiros seguem nesse percurso a costa atlântica portuguesa e galega, recriando simbolicamente o espírito da lendária viagem marítima associada à chegada do corpo do apóstolo Santiago à Galiza. Esta uma regata, um percurso, um caminho de Santiago que mobiliza praticamente uma centena de nautas peregrinos. Essa peregrinação esteve na Figueira esta semana, chega esta quinta-feira ao Porto de Aveiro, vai estar no Conselho de Ilhavo até sábado, onde se prepara depois a largada a caminho do Porto de Leixões, com as estações náuticas da região mobilizadas para um acolhimento e uma despedida digna de uma peregrinação. 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António Maio assinala os 25 anos da crónica Dá que Pensar, em noite de convívio em torno do pensamento. É já esta sexta, já amanhã, às 21h30, no auditório da Junta de Freguesia de São Bernardo. O cronista da Terra Nova recorda 25 anos de reflexões sobre diferentes temas. Antigo profissional da área das telecomunicações, tem mantido ao longo da vida uma ligação ao mundo da rádio, com uma crónica semanal que procurou questionar os desafios do seu tempo. António Maio diz que assinalar essa marca é também reconhecer o papel do pensamento sob pena de se perder.
1: Vive-se num mundo de emoções, vive-se um mundo em que as coisas acontecem e as pessoas não se preocupam em questioná-las, porque é que elas acontecem desta maneira? Vive-se um mundo em que tudo é superficial, vive-se a espuma dos dias, como se costuma dizer. Curiosamente, numa altura em que se fala de inteligência artificial, parece que estamos condenados a serem as máquinas a pensarem por nós.
0: O encontro de António Maio com ouvintes e leitores a propósito dos 25 anos da crónica Dá que Pensar, esta sexta-feira às 21h30 no auditório da Junta de Freguesia de São Bernardo. O Vista Alegre anuncia a renovação com o treinador Paulo Barros. Confirmada a permanência na elite, o clube de Ilhavo segue em linha de continuidade. A direção do clube recorda que conseguiu resultados históricos, mas quer mais. Visa a colocação de equipas de formação nos nacionais de futebol e quer elevar a capacidade competitiva da sua equipa sénior. Esta é uma declaração em que confirma a renovação com o treinador Paulo Barros. O Grupo Recreativo Amigos da Légua de Ilhavo anuncia Festa de Santos Populares a 13 de junho, Arraial Popular, no centro de Nossa Senhora da Luz, para noite de convívio, sardinha assada, caldo verde, na ementa de uma noite que inclui animação musical. A direção liderada por José Mário Catão alerta que as inscrições para este evento são limitadas à disponibilidade do espaço, o alerta para a preparação dos Santos Populares.

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1: Boa tarde com a Terra Nova, são 7 horas.

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0: Olá, viva. Este é o Jornal Regional na Terra Nova. A União dos Sindicatos de Aveiro já apresentou um balanço à greve geral. Retrata a existência de inúmeras escolas encerradas. É o caso dos estabelecimentos de ensino em Aveiro, na sua totalidade, a Escola Básica Professor Fernando Martins, a Escola Básica da Gavanha da Encarnação, as escolas de Vagos e Cacia, o setor da saúde, a União dos Sindicatos de Aveiro. Fala em serviços mínimos, com serviços hospitalares nos 100% de adesão, em Aveiro, em Águedas, Tarreiras, Espinho, São João da Madeira e em Santa Maria da Feira. Quanto ao setor metalúrgico, estará a registrar uma subida de adesão para valores na casa dos 70% na administração local. Analisa a adesão nos armazéns gerais, com níveis de adesão entre os 70% e os 75%. A ERSUC registra uma adesão de 100%. Notícia atualizada em terranova.pt. A Ria de Aveiro recebe uma peregrinação marítima intitulada Caminho Português de Santiago à Vela 2026. As 6 estações náuticas de Portugal, na Ria de Aveiro, Ilha, Aveiro, Ovar, Mortosa, Estarreja e Vagos, preparam-se para receber, entre quinta-feira e o próximo dia 6 de junho, no final desta semana, 20 veleiros que integram a frota do Caminho Português de Santiago à Vela. A iniciativa constitui-se como uma coorganização nacional da Associação Nacional de Cruzeiros e do Fórum Oceano, rede das estações náuticas de Portugal. Detalhe da notícia no site da Terra Nova. A Associação Os Palheiros promove mais uma edição da Feira das Velharias, Antiguidades e Artesanato, na Costa Nova. Feira marcada para domingo, dia 7, começará às 9 da manhã, terminará às 19 horas. O evento contará com a participação de 80 expositores, reunindo velharias, colecionismo, antiguidades e artesanato tradicional, numa iniciativa que atrai anualmente centenas de visitantes à Praia da Costa Nova. A celebração da festa religiosa do Corpo de Deus, feriado, esta quinta-feira, vai estar centrada na freguesia da Gafanha de Nazaré, seguindo a rotação pelas paróquias do arciprestado de Ilhavo. Este ano cabe à Gavanha da Nazaré receber um evento com a celebração eucarística marcada para as 4 da tarde no mercado municipal, seguindo-se a procissão em arruamentos da freguesia. Passagem pela rua Dom Manuel II, Afonso de Albuquerque, João 23, Camilo Castelo Branco e São Francisco Xavier. Estes os arruamentos de passagem num percurso circular que passa junto ao mercado e junto à escola secundária da Gavanha da Nazaré, num percurso, como disse, circular. A procissão sairá depois do final da celebração eucarística para a estrada. Alvar aprovou a proposta provisória de atribuição de 106 fogos municipais de habitação social. Trata-se de uma ação ao abrigo do regime de arrendamento apoiado no âmbito da Estratégia Local de Habitação do município de Alvar. A decisão foi tomada no contexto da reunião do Executivo Municipal, Executivo Camarário Vareiro. Outra das decisões é a candidatura do município de Alvar ao programa MAR 2030. O presidente da direção da Associação de Futebol de Aveiro afirma que o pavilhão, a sede e o campo de futebol de praia nas instalações da aldeia do futebol em Aveiro continuam a ser o principal objetivo da direção da Associação de Futebol. Neves Coelho, em entrevista à Terra Nova, assinala o final da época desportiva com a realização das finais das taças distritais esta quinta-feira e as finais da Supertaça a 10 de junho, como sendo momentos para fechar a época. Nesta ocasião faz um balanço, afirma que foi esta uma época de crescimento, uma época de afirmação, com mais praticantes, com mais clubes, clubes em evolução ao nível da sua organização geral. Fica esse testemunho do presidente da direção da Associação de Futebol de Aveiro em entrevista à Terra Nova ao programa Conversas.
1: Claramente, isso não deixa dúvidas. Sempre vi o futebol aveirense na sua plena força, da mesma forma, continuo a vê-lo da mesma forma e continuo a ver, a dizer que ele vai crescer. Precisamos é de recriar estruturas para poder alimentar este crescimento, que é muito importante. Nós somos uma cidade de Aveiro que tem muitos jovens que vêm para a universidade, que se forem bem trabalhados ainda continuamos a crescer muito mais. Só que temos que pensar nisso de uma forma diferente, temos que arranjar estruturas para trabalhar. E sem estruturas não conseguimos aumentar muito mais.
0: Entrevistado no programa Conversas, Neves Coelho confessou que a qualificação de estruturas e o surgimento de novos espaços de treino e de competição acabam por ser um desafio, tanto para os clubes como para a Associação de Futebol. O dirigente lembra que existe um plano de expansão para a aldeia do futebol em Aveiro.
1: O projeto que foi feito tem duas fases. O projeto inicial eram os campos, que era a parte mais necessária, e a bancada. Agora, a segunda fase é no próprio local, que é a parte de trás da bancada. A fase a segunda fase chama-se, que é, pronto, é esse próprio nome, é a segunda fase, que tem o pavilhão e também tem o campo de futebol praia, mas é uma coisa simples de fazer, e depois tem a sede para acabar também, é tudo no mesmo local, o espaço que está tudo já dividido para isso.
0: O presidente da direção da Associação de Futebol de Aveiro deu uma entrevista à Terra Nova, entrevista que está disponível em podcast em terranova.pt. Está aí mais uma edição do Festival Rádio Faneca, começa na sexta-feira com vários concertos programados, teatro, projetos de comunidade para toda a família. A festa no Centro Histórico de Ilhavo está marcada para sexta-feira, dia 5 de junho, prolonga-se até domingo, dia 7 de junho, no ano em que o festival está na sua 13ª edição. A programação está disponível em terranova.pt.

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0: 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São 11 horas.
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0: É meia-noite.
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